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despede Toninho Alves, encerrando.

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1: Ah, meu amigo Darlan Pereira, se é pra falar em chapelão, Machado e Marcelo Duché. 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

9:10, a temperatura aqui na Rua Manuel de Brito está na marca aí dos 13 graus, quando estamos chegando neste último domingo e último dia também do mês de maio, 31 do mês de maio, ano 2026, para cumprimentar a todos que nos acompanham neste Dia Mundial das Comunicações Sociais, Dia do Comissário de Bordo e Dia do Espírito Santo. 22ª semana do ano, janeiro a hoje, 151 dias. Estação é outono, estamos na fase da lua cheia, desde as 5 horas e 46 minutos de hoje. Santa Camila Batista de Varano e também São Félix de Nicósia, santos de hoje, informações aí da editora Paulinas. 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

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Dito isto, passam 13 das 9, iniciamos aí para recordar com os Monarcas. Bom dia!

0: Aí, 9 horas e 19 minutos, atendemos nosso amigo Bruno Moraes aí com os Mirins, China Linda, e começamos com os Monarcas para recordar lá só no sábado que vem.
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0: Já são 9 horas e 22 minutos, a temperatura segue aí nos 13 graus nesta manhã de domingo. Olha, hoje tem Trilegal Tchê, tem a pifadinha aí do Trilegal Tchê, são R$500 mil em prêmios. Fique conosco então, daqui a pouco você vai saber quem serão os ganhadores deste final de semana. A pifadinha do Trilegal Tchê, certo? Previsão do tempo aí para este domingo. Opa, previsão do tempo aí para este domingo. Vamos lá. A máxima hoje chega aos 17. Não tem previsão de chuva, embora o tempo esteja encoberto e feio por enquanto, né? Amanhã, segunda-feira, primeiro dia do mês de junho, 9 a mínima, 16 a máxima, tempo bom. Na terça também é bom, 7 a mínima, 17 a máxima. Na quarta, 9 a mínima, 17 a máxima, bom. Na quinta, 11 a mínima, 18 a máxima, também tempo bom. Na sexta, 10 a mínima, 17 a máxima, tempo bom. E segue assim, ó. Sábado que vem, 9 a mínima, 19 a máxima. E domingo, 7 a mínima, 17 a máxima. Não deve chover na sequência dos dias, só para a próxima terça-feira, que será dia 9 de junho. Olha, vamos ver se o Ronaldo Coutinho concorda aí com esta previsão da internet, mas por enquanto, nada de chuva então, vamos aguardar. Nosso amigo alemão aí pelo Campestre, o que, que aconteceu ontem aí? Bom dia.
5: Buenas, buenas, Dom Leonardo. Tá aqui uma para nós aí, do eterno Pedro Tassi aí.
6: Tem
5: aí, né? Na escuta da programação, né? Um bom final de semana a todos. Um abraço pro Paulo aí que teve no... Não deu pra ir comparecer ontem no Bailando Rodeio, que tinha outros compromissos aí. E dá-lhe Corinthians.
0: É, dá-lhe Corinthians, né? O Paulinho disse que não quer nem que fale também, né? Meu amigo Paulinho Morena. Aquele abraço aí, bom dia também. Um ótimo domingo. Deu uma pifadinha ontem o Corinthians, né? Mas hoje tem mais, né? 11 horas da manhã. Vamos deixar quieto aí, porque é perigoso também. Nosso amigo Marcelo Buzin nos pediu, aí vamos trazer daqui a pouco também o César Passarinho na Paz do Galpão. E começamos aí com o mestre Dom Hortaça, que nos deixou esta semana e deixa um grande legado aí para a nossa música. Para o nosso amigo alemão e a patroa lá então, ó, Chimarrão A2.

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Por certo, à tarde em outros ranchos da campanha,

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4: 9 horas 35 minutos, 13 graus segue a temperatura aí nesta manhã de domingo. Primeiro sorteio de hoje aí do Trilegal Tchê, R$30 mil saiu para um ganhador, o Jorge de Pelotas. 15 rodadas e 3 mil cada para Rio Grande, Venâncio Aires, Pelotas, Bagé, Santa Maria, Ijuí, Bento Gonçalves, Santa Cruz do Sul, Cachoeira do Sul, Passo Fundo, Candiota e Alegrete. Daqui a pouco, ganhador ou ganhadores aí do próximo sorteio. São mais R$50 mil aí no Trilegal Tchê deste final de semana. Vamos trazer aí o Imortal Zé Mendes para cantar Adeus Bragança. Alô, nosso amigo Zé da Égua, daqui a pouco sai aí abaralhando a barbela. É isso não, é nos Varzedos da Fronteira. É, nos Varzedos da Fronteira aí pro amigo daqui a pouco. O amigo Sadi aí compondo caminhos para a esposa Almira, as cunhadas Lourdes, Eva e Laudira. Hoje estou comemorando 30 anos de sobriedade, sempre dizendo não para o álcool. Parabéns aí ao amigo Sadi lá no Campestre. Já chega em seguida aí o Wilson Paim compondo caminhos para atendê-lo também. Nosso amigo Valmir aí nos pediu o testamento da alma, daqui a pouco atendemos também. Grande abraço a todos que estão chegando aí conosco nesta manhã. E vamos trazer então o Imortal Zé Mendes para cantar aí Adeus Bragança. Música.

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6: Bom dia, Leonardo Silveira, Zé aqui da Monte Claro. Eu queria aquela música lá com os Bertus, a Bela Ingrata. Gosto muito daquela música lá. O amigo cresceu para Ana Paula, para as crianças lá e o Chico, nós para eles, nós para mim aqui.

Concedei-nos, Senhor, a serenidade necessária para aceitar as coisas que não podemos modificar, coragem para modificar aquelas que podemos, e sabedoria para distinguir uma das outras.

0: 10h02 aí para o nosso amigo Enedir Ferreira, os Garotos de Ouro, para recordar também Capricha Gaiteiro.
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10h05. Vamos lá para mais um sorteio, terceiro sorteio de hoje aí do Tri Legal Tchê. No segundo sorteio, antes do segundo, o segundo foi R$50 mil para o Ricardo de Rio Grande. 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

0: 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Para o nosso amigo Zé da Égua, Walter Moraes e Newton Ferreira chegando para cantar. Depois aí César Oliveira e Rogério Melo. Depois da Lida, vai aí para Karina e também o Robson. E o nosso amigo Kiko. Bom dia, Kiko.
1: Bom dia, Irana. Toca uma. José Cláudio Machado, não tá da gola no tinchão, moço do peito. Toca aí pro meu amigo Luiz Hamilton Cigueira, meu primo Gilberto. Temos na escuta aí, meu. Cachapa cheia de pião, hein? Matando. Pra todos que estão na escuta. Um abraço, meu amigo.

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0: Aí, 10 horas 36 minutos, para recordar o pouso regional. Alô, Clodinho, aquele abraço aí com a Daphne Magnus, o terreiro, a Faculdade de Campo com os mateadores, nosso amigo César lá na Ana Rec, sempre na nossa companhia todos os domingos. E o Imortal Edu Silva me comparando ao Rio Grande, aí a pedido do nosso amigo Reni Bueira.
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5: Bom dia, Leonardo. Aqui é a Elizabeth, mulher do Kiko. Eu queria pedir uma música. Se for atendida, eu agradeço. Dos Mirins, Vaneirinha do Amor.

10 horas 46 minutos, tá aí o Porca Véia para recordar a serenata para o nosso amigo Pitaneia. E vamos atendendo aqui agora o amigo Ayrton, que pediu o grupo Cordiona. Está aí o Bugre do Mato.

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4: 10h52, agora temperatura 16 graus. Alô, nosso amigo Ney, bom dia.
5: Bom dia, meu amigo. Como é que tá? Manda uma música aí pra galera do Ney. Hoje temos de folga, mas a galera continua. Valeu, meu irmão. Manda uma bengaldere pra nós e... Beleza, aí pro Jair aí, pro Kiko da Municipal e pro seu João aí, ó, que mandou um áudio pra você agora mesmo. Pitanel, que não sei o que é o apelido dele lá, mas é o João, trabalhou muito comigo. E manda um abraço pros gremistas aí, tá? Valeu, meu irmão, tudo bom.

Bom dia, a música pode ser uma do Sidney Lima, mais um galo que canta. Se for atendido, agradeço. É o Paulo Júnior, aqui do 2º Distrito de Bom Jesus.

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8: Quatro minutos estão passando aí das 11 horas, temperatura 16 graus nesta manhã de domingo, nosso último domingo do mês de maio, né? A partir de amanhã já começa o sexto mês do ano. Internacional e Bragantino 0-0, começou agora, 3 minutos do primeiro tempo aí, viu, meu amigo alemão, também o Paulinho, pessoal que está aí torcendo contra, viu? 0-0, por enquanto nada para ninguém. 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Aliás, a Copa está chegando aí, 11 de junho, está iniciando o maior torneio de futebol do mundo. Grande abraço aí, nosso amigo João, obrigado pela companhia. Vamos trazer em especial o amigo aí para cantar, o Marco Aurélio Repentista. Nosso amigo Osnir Domingues na companhia também, o Maurício, um abraço a dona Zélia. Também aí o Everton Teixeira, o seu Noel, grande abraço, obrigado pela companhia. Aí para todos os amigos também, então, Marco Aurélio Repentista, que vem cantando aí, Prevendo o Futuro. Nosso amigo Ney Nassur também, aquele abraço. Está na hora da boia já daqui a pouquinho.

0: 11:10, tá aí o Marco Aurélio Repentista prevendo o futuro. Alô, nosso amigo Pingo, bom dia.
1: Bom dia, meu amigo Leonardo Silveira, bom dia aos ouvintes, um bom domingo a todos aí, uma boa semana. E gostaria de parabenizar os vacarianos a cavalo pela passagem do aniversário e pelo jantar de ontem comemorativo. Também Jornal Rot comemorando 20 anos hoje. Então, puder tocar uma música para nós aí, para homenagear esse pessoal. Um grande abraço e bom domingo.
0: Valeu, grande abraço e os quero na volta.

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11 horas 25 minutos, atendemos aí nosso amigo Rui com o Teixeirinho e os Monarcas, Velho Casarão. Quem gosta muito desta também é o nosso amigo Paulinho Moreira. Informando aí, viu, o meu amigo Douglas Teles, 25 minutos do primeiro tempo, o Bragantino vai vencendo o Internacional por 1-0. Quer novidade? Não tinha novidade nenhuma, né? Um abraço a Jussara Casal aí, que está lembrando hoje, dia 31 de maio, seria o aniversário de 95 anos do nosso querido e saudoso Lagoa das Tradições. Em homenagem a ele, então, em sua terra natal, vamos recordar aí a Lagoa Vermelha.

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1: 11 horas 31 minutos, 16 graus a temperatura. Nosso amigo Paulão, aí, turma dos Cavaleiros do Quinto, tá com a carteirinha do Wagner Nunes tinindo.
3: Bom dia, meu amigo Leonardo. Temos ligado na programação aqui por casa, aqui no Vitória. Se puder mandar um alô aí pro meu sobrinho Igor. O Gaiteiro tá de aniversário hoje. E pros irmãos aí, o Adelar, o Ivan, o Jair e o Júnior. E o nosso amigo de Paula. Será que tá esperto hoje? Não vi sinal de vida do homem. Meu Duarte, o Zamboni, Pingo Rezende, Alemão do Campestre e todos do Cavaleiro do Quinto que vão estar numa grande baile aí no dia 13. Puder, roda pra nós uma do Wagner Nunes aí. Trago e assado. Te agradeço, obrigado e um bom dia. Bom domingo.
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11h39, atendemos aí a Adélia, que nos pediu mais uma do Pedro Hortaça, Guri Canoeiro, e o Wagner Nunes aí pro nosso amigo Paulão, fã da carteirinha aí da Milonga, Trago e Assado. Alô pra Sabrina em Lages, ligada conosco, pediu o Luiz Marenco, está chegando Três Léguas de Solidão.

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4: Treze minutos estão faltando para o meio-dia, temperatura em 16 graus aí pelo alarido do nosso colega Tidão. O Inter parece que tá levando 4-5, mas tá só 1-0 pro Bragantino, viu? Calma teu coração aí, Tidão, tá só 1-0. Um abraço aí pro nosso colega Marquinhos, que parece que hoje está de aniversário, né? Vamos ver se amanhã aparece alguma coisa por aí, né? Outro que está aniversariando, não ele, mas está aniversariando de programa, é o seu Duarte, né? O popular cansado, o popular estrela. Quando ele está fazendo o programa, ele está por aí, mas às vezes ele está viajando, né? O pessoal viaja bastante aí, né? Tem outras atividades. Mas parabéns aí pela condução aí, está completando um ano também à frente do Bom Dia Gaúcho. E parabéns ao Marquinhos, que está fazendo 50 e poucos hoje, né? É, 50 e pouco só. Tá bom, parabéns aí, felicidades. E amanhã estamos aguardando o bolo também. Vamos aqui registrar a participação também. O pessoal que nos pediu Mãe Campeira foi a Tânia Martins. Daqui a pouco chega então a Mãe Campeira para te atender. O amigo Elimar de Campos aí, que só para avaliar um pouco, tá churrasqueando. O pessoal está bem aí dos pila, né? Todo final de semana tem churrasco. Coisa boa mesmo. Parabéns, viu? Deus conserve. Especial para o nosso colega Marquinhos, então, o Grupo Carqueja está chegando aí com a fortuna.

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2: Quatro minutos estão passando aí do meio-dia e o sol finalmente apareceu aí, né, brilhando. Nesta manhã estamos com uma temperatura de 17 graus, que deve ser a máxima de hoje, segundo informações aí da meteorologia. Não tem condição de chuvas, ao menos até a próxima sexta-feira, pelo que nos diz aqui o Climatempo. 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Alô, nosso amigo Volmir de Paula aí, parece que até agora nada, né? Tá ressonando ou não? É, não respondeu nada aqui, acho que está dormindo ainda. Mas tem que aproveitar, ó, o inverno aí, o frio, né? Grande abraço, turma aí da Bela Vista. Vamos adiante, 6:30 agora. Um abraço aí mais uma vez pro seu Noel, tá bonita a boia, né? O seu Noel, toda a família Teixeira aí sempre ligados conosco, aquele abraço. Ótimo domingo, vamos trazendo Nilton Ferreira e Diego Machado para abrir a nossa última hora.

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Meio-dia, 18 minutos, 17 graus a temperatura e seguimos nesta tarde já do seu domingo, último domingo aí do mês de maio. Esse final de semana tivemos 39º Carijo da Canção da Palmeira das Missões e eram 2 da manhã quando foram anunciados os vencedores. Primeiro lugar ficou na Casa do Mate, com letra de Sabana e Felipe de Souza, melodia de Pedro Flores e interpretação do Newton Ferreira. Em segundo lugar, Gosto de Falar de Campo, de Ramires Monteiro, com Igor Tadilo. Terceiro lugar, A Voz da Palmeira, um milongão de Ramiro Guetti e Marcelo Guetti, interpretação de Cristiano Sontag e Edu Dalosto. Melhor intérprete, a Tiny Shetter, música no Carijo da Alma. Melhor instrumentista, Ronison Borba, acordeon em A Casa do Mate. Melhor arranjo instrumental na Casa do Mate, melhor arranjo vocal Temperança e melhor melodia Hoje. Também o melhor trabalho poético, O Campo Não É Uma Estrada, letra de Rômulo Chaves. Melhor tema ecológico, Lições da Terra e do Mate, de Luiz Fernando Gastaldi. Música mais popular, Velha Palmeira. Melhor composição sobre erva mate, Dos Mates que a Vida Serve. Melhor trabalho sobre Palmeira das Missões, A Voz da Palmeira. E o destaque feminino, Ana Cláudia Risato, flautista aí em Na Casa do Mate, tema que foi o vencedor do Carijo 2026.

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Aí o Nilton Ferreira, música vencedora do 39º Carijo da Palmeira, anunciada nesta madrugada, madrugada deste domingo, na Casa do Mate, letra aí do grande Sabane Felipe de Souza, já para sabermos o que aconteceu aí no Carijo deste 2026. Meio-dia 25, o Gaúchos e Cavalos aí, para acordar o nosso amigo Volmir de Paula, em especial também ao amigo Rudião, na escuta. Ele abraço.

Esse é o Palavé, aquele que serve de aconchego para a cirua velha, que elas encostam o rosto e de vez em quando a gente faz um carinho, principalmente quando estamos perto de um violão lindo.

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2: Funerária Sagrada Família informa. 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
5: Minutos faltando para as 13 horas, a temperatura aí nos 17 graus. 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Meu retardatário aí, nosso amigo Volmir de Paula, fala, cidadão.
6: Bom dia, bom dia.
5: Boa larga tarde, já.
6: Pra nós aí dos gaúchos e cavalo do Walter Moraes. O príncipe do ginete, a coisa tá se ajeitando aqui pro meio-dia, tá se ajeitando, vai dar um churrasco mais ou menos aqui. Ofereça pro Serginho de Rossi, não gostemos do bode dele, mas tá, vamos queimar, vamos queimar. Manda fechar o rebanho que vamos buscar de tarde mais um lá.
5: Valeu, nosso amigo Valmir de Paula aí no clarear das 13 horas, né? Nós vamos ficando por aqui, então. Obrigado a todos. Na sequência está chegando o Pastor Márcio. Voltamos na semana que vem a partir das 9 horas. Uma boa semana a todos.

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0: tarde a todos os ouvintes da Rádio Esmeralda de Vacaria. Que a paz do nosso Senhor e Salvador, Jesus Cristo, possa estar entrando na tua vida, no teu lar, neste momento. Que vos fala o pastor Márcio Siqueira, da Igreja de Cristo, a Igreja do Agir de Deus, Igreja de Cristo, hoje culto especial. Você é nosso convidado, esteja com a gente a partir das 18h, né, finalzinho da tarde, em 18h, com um culto especial da família, de bênção, de milagres, de renovo de fé. E o aniversário também, 5 anos do Grupo de Teatro Pé no Céu, né? Grupo da Igreja de Cristo. E vai estar ministrando a palavra o pastor Sidney Batalha, já está conosco aqui nos estúdios, que é pastor da Igreja de Cristo em Monte Alegre, hoje ministrando aqui na sede, Grupo de Louvor Voz do Reino e a participação do Grupo de Teatro. Boa tarde, a paz do senhor pastor Sidney.
1: Boa tarde, pastor Márcio, todos os ouvintes da Rádio Esmeralda. Com certeza, né, é para encerrar aí o mês de maio, né, com chave de ouro, né, já estamos adentrando já na metade do ano, pastor. E Deus tem bênção para a tua vida. Eu sempre costumo dizer para os irmãos que Deus, ele gosta de operar no meio, né? Estamos chegando no meio do ano e Deus quer operar na tua vida. Então, já é momento para você tomar uma posição e buscar a Deus, já neste dia, né? Não espera começar outro mês. Então, hoje é o último dia do mês, começa hoje. Uma mudança, uma transformação na tua vida. Fica ligado aí na programação Vida de Vitória. Deus tem vitória para a tua vida aí.
0: Ô, glória, Deus é bom. Pessoal, contribuintes dessa programação, que Deus abençoe. Irmão Ademar da La Costa, Ademir Suelen, Andradina Godoy Batalha, André Oliboni, Andréia Alves Camargo, Adriane Macarrone, Cleusa Sucela, Deli Perotoni, Dirce Velho dos Santos, Elton Cruz, Eugênio José Sucela, Elton Cruz, Ezequiel Carlotto, Fernando Silva, Gabriel Carlotto, Gabriel Faria de Sá, Heloísa Helena Lacerda, Helen Lacerda e Eda Carvalho, Isabel Lacerda, Janete Farias, Jefferson e Karina, Jéssica Zulian, João de Oliveira Boeira, Joaquim Bueno Boeira, José Luiz da Costa, Juscelino Ribeiro da Silva, Leila Sucela, também o Leonardo Cabral, Lídia Rodrigues, Indonês Rossi, Indonês Siqueira, Lourdes Sotile, Marcele Marlise, Márcio Deon, Maria Aparecida Novelo, Maria Cleusa Arsênio, Maria Rondina Lima, Mariana Trindade, Mariana Carlotto, Natália Souza, Nelsina Tavares Boeira, Paulo Tavares Boeira, Reinaldo Antunes da Silva, Roberto Kruger, Rosilé Fux da Silva, Roseli da Costa, Rosimere Costa, Rúbia Offerman, Salete da Costa, Sônia Zulian, Sônia de Fátima da Silva, Tânia Ciota Boeira, Tatiana Souza Silva, Terezinha Bittencourt, Vanderlei Nascimento, Vanessa Boeira Boldo e Zeni Matias. Deus abençoe a todos aí, nossos contribuintes desta programação. E o pessoal já está entrando com a gente também pela live. Márcio Siqueira, Igreja de Cristo de Vacaria, participando. Temos a participação aqui com a gente da nossa irmã, serva de Deus, Nelide Oliveira. Paz do Senhor Pastor, Deus abençoe você sempre. Amém, minha irmã. Também com a gente aqui o pastor Reinaldo Antunes. Paz do Senhor, pastores, um ótimo domingo a todos. Também a Salete Antunes, paz, pastores. Também a irmã Zeni Matias, paz do Senhor, estou na escuta. Deus abençoe, irmã Zeni. Um abraço, Deus abençoe em nome de Jesus. Também a Marlise Silveira Faria, dizendo paz do Senhor, Deus abençoe a todos. Em especial hoje, o Grupo de Teatro Pé no Céu. 5 anos, parabéns ao Grupo de Teatro Pé no Céu. 5 anos aí, levando a palavra também através da encenação, né? Que bênção de Deus. Deus é bom demais. E hoje, pregando a palavra, pastor Sidney Batalha, vai ser bênção de Deus, o culto é às 18h, né? 18h da tarde, Rua Marechal Floriano, 1009, horário especial aí, 1 hora mais cedo, horário especial de inverno. E nós vamos começar com louvor abençoado, a programação, sabe por quê? Porque eu só quero adorar.

0: bênção de Deus. Olha as participações. Deus abençoe os irmãos Paulo Roberto Souza, pastor Leandro Bonese, missionária Carol. Hoje também o grupo Voz do Reino adorando a Deus. Que bênção, né? Estejam com a gente. Então, 6 horas, Rua Marechal Floriano, 1009. Pregando a palavra, Deus já deu uma palavra, já colocou no coração do servo dele, pastor Sidney. Com certeza é uma palavra de Deus para esta noite, né, pastor Sidney?
1: Com certeza, uma palavra que vai edificar as nossas vidas, né? Porque a palavra sempre fala primeiro com o pregador, né? Então é uma palavra para marcar a nossa vida, a plenitude de Deus. A gente precisa, disso, precisa ser cheios de Deus. A gente precisa estar na presença e no centro da vontade de Deus para que realmente a gente tenha a paz que a gente tanto busca, tanto deseja, né? Que o mundo corre atrás da paz, mas a verdadeira paz somente Jesus tem para dar. Para que a gente tenha uma vida plena, realmente, né, pastor Márcio?
0: Verdade.
1: Uma vida com sentido, com propósito. É isso que Deus quer para a sua vida, que você tenha um propósito na vida, um sentido na sua vida. Não apenas uma vida vazia, uma vida vã, mas que você tenha algo para realizar. E é hoje à noite, Deus tem uma palavra para o teu coração ali na Igreja de Cristo. Já anota aí o endereço, né? Rua Marechal.

0: ao Floriano 1009, às 6 horas da tarde, finalzinho de tarde, agora começo de noite, né?
1: Finalzinho de tarde, e a igreja abre as portas a partir das 5 horas da tarde.
0: Já estamos esperando vocês aí. Então, fica ligado nessa programação, daqui a pouco tem oração, tem palavra, tem louvor, né? E agradecendo aí o pessoal do grupo do teatro, Pé no Céu.
1: Pé no Céu, né? Tu fez parte, né?
0: Fizemos parte, eu me lembro que interpretei Salomão, pastor, mas foi difícil. Ai, ai, ai. Mas Deus deu graça, né?
1: Que bênção de Deus,
0: glória,
1: né?
0: Deus. Várias participações a gente teve aí.
1: E foi importante, né, que daí tem experiência, agora tem também lá um grupo de encenação e teatro lá em Monte Alegre.
0: Lá,
1: né?
0: Em Monte Alegre, temos e vamos estar se apresentando no aniversário da igreja, estamos preparando lá para, já você vai se programando e para estar com a gente lá no aniversário de 4 anos.
1: Olha, já vamos fazer um convite especial aí em julho, né, 4 anos, Igreja de Cristo em Monte Alegre, bem na sede, em frente à praça, né?
0: Isso aí, já vão se programando aí, pessoal, dia 11 de julho, às 15 horas da tarde.
1: Olha aí, pro inverno não tem horário melhor que a tarde, é 3 da tarde, aí é bênção de Deus. Bênção. Né?
0: Então já se programa ali, vai estar ministrando a palavra, né? Evangelista Samuel Souza, lá de Caxias. E vai ser bênção de Deus, pastor Márcio vai estar lá com a gente também.
1: Vamos estar numa grande festa, então, lá para honra e glória do nosso Deus.
0: Ministério Ágape já confirmou que vai estar com a gente também, né? Os irmãos aí que puderem estar aí, de louvores, vão ser sempre, né, todos bem-vindos, né?
1: Vai ser uma festa grande.
0: Uma festa grande para Jesus.
1: Então anota na sua agenda aí, 11 de julho, sábado à tarde, aniversário 4 anos da Igreja de Cristo de Monte Alegre dos Campos, né? Passa rápido, né, pastor Sidney?
0: Passa rápido, né? E temos história para contar ali, pastor, né?
1: Ah, tem, com certeza,
0: até,
1: né?
0: Furacão, tornado.
1: Aí vocês pegaram, né, no sábado à noite ali.
0: Só Jesus na casa, meu irmão, né? Estava lá.
1: Passou ao lado da igreja,
0: passou,
1: né?
0: Passou do lado, né? Só a oração que guardou ali também. E a presença de Deus que nos guardou, né? Ali destruiu metade da cidade, mas para honra e glória de Jesus, nos guardou lá naquele lugar. Então, Deus é fiel, irmão. Deus é fiel.
1: Glória a Deus. Quero deixar uma palavrinha bem rápida. Tem um louvor aí que está marcando. Um louvor que está entre os mais tocados. E nós vamos trazer com exclusividade para você. Prepara aí, que este louvor é uma palavra cantada. Eu quero deixar aqui em Mateus 7:24, diz que Jesus falando: todo aquele, pois, que escuta estas minhas palavras e as pratica, assemelhou-se ao homem prudente que edificou a sua casa sobre a rocha. Amém! E nós vamos trazer esse louvor, depois vai ter uma palavra, pastor Sidney, tem um momento de recordação, mas agora, este louvor que tem é uma pedrada, meus irmãos, amém? Esse louvor aí que tem uma palavra cantada, Deus deu uma inspiração, não sei quem foi o escritor, o compositor, mas eu creio que foi totalmente direcionado pelo Espírito Santo. Então eu quero que você preste atenção, dê volume no seu rádio. Você que está pela live, compartilha a live aí. Chegando, lançamentaço aqui, louvor que é da parte de Deus, é a palavra cantada a Jesus.

0: Olha aí, que bênção de Deus. O louvor que é uma mensagem de reflexão, né? Mas é uma palavra cantada, né? Que faz nos ver, muitas vezes a gente enxerga tantos defeitos dos outros, né, irmão Sidney?
1: É verdade.
0: Tanto é mais fácil, né, enxergar os problemas dos outros, defeitos dos outros, do que a gente, né, olhar para si mesmo. E isso a gente tem que vencer o orgulho para reconhecer muitas vezes que nós precisamos mudar, que nós precisamos ser melhores, que nós precisamos amar mais, perdoar mais, né?
1: E julgar menos, né, pastor?
0: Verdade.
1: Porque hoje a gente vive uma sociedade que vive julgando, né? E não se coloca no lugar do outro para saber
0: e
1: julga o que está acontecendo.
0: Sem saber, né? Porque às vezes a pessoa não sabe, a pessoa tomou uma decisão, mas você não sabe o que ela estava enfrentando, o que estava passando, e a gente levianamente costuma apontar o dedo e julgar.
1: É verdade. E o evangelho, né? Jesus, ele não mentiu para ninguém. Ele disse: no mundo tereis aflições. Nós vamos passar por aflições, vamos passar por dificuldades, vamos passar por momentos difíceis, mas se a gente permanecer com Cristo, ele disse: eu estarei convosco todos os dias, eu não te abandono. No meio da provação, no meio da dificuldade, no meio do problema, Jesus está ali para nos dar força e nos amparando para a gente seguir em frente a nossa caminhada.
0: Benção de Deus. Pessoal participando, a Sandra do Carmo de Jesus Pinheiro, a paz do Senhor, Deus abençoe a todos hoje e sempre. Alô, Sandra, mas especial para Samantha. Ela diz que a gente fala da Sandra, mas não fala dela. É. Samantha, Deus abençoe, um abraço. Também a Carol e Matheus, paz do Senhor, Deus abençoe grandiosamente, Deus abençoe. Também o José Antônio Borges Ribeiros, o Nico aí, seu amigo de longos anos. Paz do Senhor, pastor, Deus abençoe. Também o Orlando Ribeiro, né? Paz, boa tarde, Deus abençoe, vereador, professor Orlando Ribeiro, de grupo aí de louvor, né? Orlando Ribeiro, grupo Candeia, né? A gente já atendeu o convite para ele estar com a gente aí no culto. O especial da Semana Farroupilha lá em setembro, né? Vai dar certo essa agenda aí, em nome de Jesus, amém? Tem um grupo formado aí com gaita, né? Eita glória. Também a Gisele Silva, paz do Senhor Jesus, Deus abençoe, Gisele. Também conosco a Zeni Matias, Deus abençoe. Também a Soleci Costa, paz do Senhor, Deus abençoe os irmãos, Deus abençoe Soleci, Everton e o Didi, né?
1: Didi.
0: Servos de Deus, né? Cooperando com a obra ali na cidade de Monte Alegre dos Campos, juntamente com o pastor Sidney, né, pastor?
1: É isso aí, né? O povo é uma bênção, então, engajado na obra aí, né? Já quero mandar um abraço a todos os obreiros ali, tanto ali da sede em Monte Alegre, como ali da Capela da Luz também, pessoas que estão entendendo o propósito de Deus, né, de Jesus, que é ir e fazer discípulo, né? Esse é a nossa missão aqui na Terra.
0: Sempre um desafio, um novo trabalho, né? Um novo trabalho, um lugar, né? Começar um trabalho, né? A plantação, ela requer, né? Quando a gente planta uma igreja, ela quer ficar muito tempo regando para ouvir o brotinho sair,
1: é,
0: né?
1: É isso aí.
0: Então, cuidar faz da parte, semente, tem que, né, cuidar da semente. Né? O nosso papel é levar, plantar, levar a semente do evangelho. E cremos que Deus é que dá o crescimento, né? Como diz a própria palavra, Paulo plantou, Apolo regou, mas quem dá o crescimento é o Senhor. Amém? Pessoal participando com a gente. Pastor Sidney, tem uma palavra?
1: Temos uma palavra da parte de Deus para a tua vida, né? Em 1 Coríntios, capítulo de número 15 e versículo de número 58, diz a palavra de Deus: portanto, amados irmãos, sede firmes e constantes, sempre abundantes na obra do Senhor, sabendo que o vosso trabalho não é vão no Senhor, né? Nós temos aí um objetivo na nossa vida, irmãos, que é permanecer firmes e constantes, né? Não desfalecendo, né? Não retrocedendo, não voltando atrás, não murmurando das situações, mas buscando a face do Senhor para que nós venhamos ser abençoados, né? Eu tenho um testemunho em cima desse versículo bíblico, né? A vida do cristão, ela é feita de provações, né? Nós somos provados. Para Deus nos abençoar, primeiro a gente passa por uma provação, né? E eu me lembro que a minha vida, assim, eu passei mais ou menos uns 10 anos de provação. 10 anos passando luta, prova, aqui, quando achava que ia terminar, vinha outra e tu tinha que, meu irmão, se agarrar com Cristo e seguir firme e constante, né? E eu me lembro, irmãos, quando eu estava passando por um momento bastante difícil da minha vida. E eu pensei em casa, né? E chegar no culto, isso era um culto de uma quinta-feira. Dizer, depois do culto vou chamar o pastor e vou pedir ao pastor, me deixe um pouquinho de lado, de canto, né? Para mim me fortalecer, para mim me reestruturar, para mim seguir a caminhada, né? Porque a Bíblia diz que aquele que bota a mão no arado, né? Que não olhe para trás, que não retroceda, né? Mas a gente no meio da provação, no meio da luta, no meio, não vê uma saída, não vê uma solução, muitas vezes o nosso lado humano pensa, não, vou dar uma parada, vou parar, não dá mais, não aguento, não tem mais como seguir, né? E eu me lembro que a irmã Nara chegou num culto de quinta-feira, estava na oportunidade, e ela abriu a Bíblia aqui em 1 Coríntios, capítulo 15, versículo 58, e ela só leu esse versículo, né? E fechou a Bíblia, agradeceu a oportunidade, e Deus falou comigo neste versículo, né? Deus, ele fala com a gente, igreja, através da sua palavra. Deus está falando contigo aí, aonde você estiver, não sei aonde você está, mas Deus está falando contigo através dessa palavra. E ele está dizendo para mim e para você nessa tarde, seja firme. Seja constante, glória, não retroceda. Não é por causa do momento difícil que você está passando, né? Porque hoje se prega um evangelho aí que é só bênção. E quando a pessoa enfrenta uma dificuldade, ela não sabe como fazer. Ela acha que Deus abandonou ela, ela acha que Deus rejeitou ela, ela acha que Jesus não escuta mais as suas orações e que Deus não está mais olhando para ela. Mas quanto que, na verdade, Deus está nos provando. E eu costumo dizer para os irmãos que quando Deus nos manda para o deserto, pastor Márcio, né? No deserto não vai ter ninguém te ligando, não vai ter ninguém mandando mensagem aí, como é que tá, irmão? Como é que tá, irmã? Tá tudo bem? Tá precisando de alguma coisa? Não, o deserto você passa você e Deus. E é uma fase que nós precisamos passar. Todo o cristão vai passar por isso. Todo cristão. Nós temos que ser provados, nós vamos ser provados nisso aí. E nós precisamos, nesse momento, nesse instante, ser firme e constante na presença de Deus. Então, a palavra que eu quero deixar para você nessa tarde: não retroceda, não volta atrás. Olha para o Cristo, olha para Ele. Seja firme, seja constante. Deus está contigo, está te fortalecendo aí nessa tarde, através dessa palavra. Ele está dizendo, seja abundante, ou seja, é sobrando, né? Não é entendo em falta. O tema do culto hoje é plenitude de Deus. Pleno é cheio. Tá? Pleno é cheio, seja abundante com Deus, seja cheio de Deus na obra do Senhor. Deus tem uma obra para fazer na tua vida, não volta atrás, não retroceda, siga firme no caminho que Deus tem, sabendo que o trabalho, tudo que nós fizemos para Deus na obra de Deus, não é em vão, tudo será recompensado pelo Senhor. Ele nos irá recompensar, se não nessa terra, ele recompensa quando nós entrar no reino dele. Então fica firme na presença de Jesus, não volta para trás. E Jesus te chama nessa tarde, é hoje. Toma uma posição com Deus. Toma uma posição, saia da tua casa. Vá buscar a presença de Deus, vá buscar o Espírito Santo, vá buscar ser cheio de Deus. Glória. Busque Deus. Ser constante com Deus, né? É constante, não para, não pode parar, não pode voltar atrás. Nós somos chamados a seguir em frente. Fica firme aí que Jesus vai te abençoar.
0: Glória a Deus, é isso aí. Com Deus o plano não precisa, plano B, o plano A vai dar certo.
1: Dá certo.
0: O plano de Deus vai dar certo. Amém? Pessoal participando, irmã Zeni, Matias, verdade, que o Senhor está falando, glória a Deus. Pessoal participando, isso aí não é tempo de parar, é tempo de nos fortalecermos em Cristo. Amém? Chegando o momento recordação, quero mandar um alô especial aí, pessoal aí dos asilos, né? Que Deus abençoe em nome de Jesus. E também, né, irmão Família Costa, irmão José Luiz, gosta muito do momento recordação, José Luiz, Roseli, Rosemary, Deus abençoe, pessoal, e da melhor idade. Esse louvor também que está dizendo, né? Que a gente deve confiar no Senhor. Chegando aí, louvor no momento recordação. Solta o cabo da nau.

0: Bênção de Deus, olha aí, segurança é com Jesus, glória a Deus. Também com a gente, pastor Alberto Silva, eita glória, Deus abençoe também, irmã Deli Perotone, paz do Senhor, pastor, pessoal participando com a gente hoje, culto então, 18 horas, 6 horas da tarde, Rua Marechal Floriano, 1009, estejam com a gente, vai ser bênção de Deus, amém? Alô, Gilberto Facchini com a gente aí, Deus abençoe toda a família, em nome de Jesus. A gente tem uma audiência muito grande através desta programação, né? Muitas pessoas, aonde a gente tem ido, as pessoas dizem, ouço o programa de rádio, que bênção de Deus, e é um momento de fé, é um momento de esperança, né? E é necessário, a gente quer, às vezes tem problemas, tem dificuldades, que a gente sente-se tão pequeno, né?
1: É verdade.
0: Como é que eu vou vencer? Como é que eu vou passar? E se a gente olhar para o tamanho do problema, para o nosso tamanho, a gente vai dizer, é impossível mesmo. Mas quando a gente olha para Deus, quando a gente olha para Jesus, a gente vê que grande não é o problema. Grande é o nosso Deus. Grande é o nosso Jesus. Então, por isso a importância de estar no culto, estar ouvindo a palavra, porque a fé vem pelo ouvir, e o ouvir do quê? Da palavra de Deus.
1: Verdade.
0: Da palavra de Deus. E a gente vai saber que todos passamos por problemas. Todos passamos pelo momento difícil, momento pouco, um momento que a gente olha para a situação e diz, e agora o que farei? Qual a saída? Talvez eu esteja falando com você, que esteja passando um momento difícil, o dia mal da tua vida, o tempo mal da tua vida. Você diz, pastor, o senhor não sabe o que eu estou passando. A minha vida, de uma hora para outra, ela virou, ela teve um giro, a coisa complicou, é um problema atrás do outro. Eu quero dizer para você que esse é o tempo de você colocar Jesus nesta batalha. É um tempo de colocar Jesus em frente à situação. Davi, quando foi enfrentar Golias, ele disse, tu vem a mim com espada, com lança, eu vou a ti em nome do Senhor dos Exércitos, Deus de Israel. Então ele colocou Deus na frente da batalha. Quando a gente coloca Deus é diferente, não é, pastor Chinei?
1: É o segredo dos grandes vencedores da Bíblia, quando a gente vê toda a história bíblica, né? Homens, mulheres que venceram na presença de Deus, é a confiança em Deus, é a fé em Deus, né? E por isso a importância da comunhão em igreja, né? Nós precisamos um dos outros, né? Porque nem todo mundo, todo dia vai estar 100%. E aí a gente precisa do amparo, da comunhão com a igreja, com os irmãos, a oração em unidade, né? É Jesus,
0: é importantíssimo isso aí.
1: Isso é importante, né? E hoje as pessoas estão se desligando, estão se deixando da igreja. Não, não. É tempo de nós se ligarmos ainda mais.
0: Mas sabe, uma das coisas que faz as pessoas se desligarem da igreja, sabe qual que é? Orgulho. Ah, eu sou melhor, lá tem muito pecador. Você é um deles, meu irmão. Você é um deles. A pessoa diz, ah, eu quero achar uma igreja que não tem problema. Então, tu não entre nela que você vai estragar ela. Porque todos temos problemas.
1: Verdade.
0: Então, nós temos problemas, meu irmão. O pessoal tem problemas, tem dificuldades. Então, a gente está ali para ajudar uns aos outros, para amar uns aos outros. E a comunhão faz isso. Faz eu amar o meu irmão, eu estender a mão para o meu irmão. Perdoar. Eu orar por ele quando ele não tem força de orar. Eles orar por mim quando eu não tenho força de orar.
1: Né? Exercer o perdão também, né, pastor? Oh, muito importante. Deus. Isso é importante, né? Jesus disse, eu te perdoou da maneira que você perdoar. A oração do Pai Nosso, 6:9, Mateus 6:9. Do mesmo jeito que eu perdoar, Deus me perdoa. Então, isso é viver em igreja, em unidade entre pessoas, né? Ah, pessoas são problemáticas? Somos.
0: E todos somos, todos são problemáticos. Não, é verdade.
1: Todos nós somos problemáticos.
0: Nós temos problemas e as outras pessoas têm problemas e nós decepcionamos pessoas, pessoas nos decepcionam.
1: E é por
0: e
1: aí,
0: assim,
1: vai.
0: E assim é a caminhada. Isso é o perdão, isso é Deus. Né? Isso é Deus agindo em nós, nos dando força, olhando para Jesus Cristo, o autor e consumador da nossa fé. Amém. João Paulo Boeira, alô João Paulo, alô Luana, alô meu amigo Joaquim, um abraço também para Helena aí, Deus abençoe em nome de Jesus, toda a família com a gente ligadinhos aí também através da live, você que está pelo rádio, seja bem-vindo em nome de Jesus, e vamos trazer este louvor também, talvez você esteja falando com alguém que está no pior momento, na pior fase da sua vida, dizendo, e agora o que eu farei? Está chorando, talvez. Ou talvez está chorando não as lágrimas que escorrem por fora, no rosto, mas chorando interiormente, dizendo, e agora o que eu faço? Eu preciso ser forte, eu preciso vencer. Deus está falando com você, levanta a tua cabeça. Deus está contigo, você não está só nesta batalha. Clama a Deus, é hoje o dia. Vai para a igreja, faça propósito com Deus e a tua história vai ser mudada em nome de Jesus Cristo.

0: Olha aí, Deus mandou te falar que tudo vai passar. Você que está na prova, na luta, na adversidade, não desiste não. Levanta a cabeça, Deus é contigo, vai ter vitória, vai ter um testemunho de bênção para você contar para a honra e glória do nosso Deus, amém? Pessoal participando com a gente da programação, a Soleci Costa dizendo, um momento de recordação hoje fazendo-nos recordar os hinos da harpa, é verdade, irmã, Deus abençoe em nome de Jesus. Também com a gente aqui, irmão João Paulo Boeira, paz do Senhor a todos os irmãos, que Deus abençoe. Também a Carol, Matheus, hoje, se Deus quiser, estarei presente no culto para engrandecer o nome do Senhor. Também o Araquias Fernandes, a paz do Senhor Jesus, peço louvor aí, vencerei. Ofereço para a esposa Viviane e filhos, Deus abençoe Araquias Fernandes. Também a Karina Souza, boa tarde, paz do Senhor a todos, Deus abençoe Karina Jefferson. Um abraço, pessoal participando da programação com a gente. Então hoje tem culto, lembrando que nós temos culto aí nas congregações, bairro São José e bairro Mauá, cultos quartas e sábados às 8 horas da noite. Também na igreja sede temos aqui o estudo bíblico amanhã, segunda-feira às 8 da noite. Terça-feira, culto do círculo de oração aí, encontro de homens também às 8 horas da noite. Quarta-feira estamos com o culto da tarde, todas as quartas às 3 horas da tarde, então você que não pode ir à noite, às vezes trabalha à noite, às vezes né, tem uma idade avançada, agora o inverno fica mais difícil sair à noite. Quarta-feira, 3 da tarde, aqui na Igreja Sede, te aguardamos. Também na quinta-feira, culto da vitória, às 8 horas da noite. E também, né, no sábado, nas congregações, grupo de jovens também às 6 da tarde, no sábado. E no domingo, aqui o programa de rádio, culto às 6 horas da tarde. Monte Alegre, qual é os dias de culto lá, pastor Sidney?
1: Monte Alegre, nós temos todos os sábados, pastor, ali, às 15 horas, ali na Capela da Luz. E às 20 horas lá na sede, né? E a gente tá ali com os estudos bíblicos ali.
0: Intercalando,
1: na, né? Isso, nas terça-feira ali, na segunda e quarta terça-feira de cada mês ali na Capela da Luz. Então, você vem estudar a palavra de Deus ali junto com a gente, né? O irmão Rafael está lá com a gente, estamos estudando, instruindo, né? E a igreja importante, tem crescido. Né?
0: A palavra de Deus diz, conhecereis a verdade e a verdade vos libertará. E qual é a verdade? A verdade é a palavra de Deus.
1: É a palavra de Deus.
0: Às vezes a gente diz, a verdade, não. A verdade que Deus fala tá, da palavra de Deus, né? Jesus fala da palavra de Deus. Então nós precisamos conhecer a Bíblia, conhecer, para nós erramos menos.
1: É verdade.
0: A gente vive daí por acertos. E como a gente erra menos as escolhas, as consequências começam a ser positivas.
1: Verdade.
0: Né? Porque nós somos frutas, né? A Bíblia diz que em Gálatas 6:7 que nós colhemos o que plantamos. Então, quanto mais acerto eu tiver no plantio, mais a colheita será boa.
1: Verdade.
0: Então é isso aí, né? Então vamos estudar a palavra, que é a bênção de Deus. Amém! Chegando o hino, né, do programa, né? Do hino do Vida de Vitória, né? Olha que bênção de Deus aí. Louvor, hino de vitória, né? Da Vida de Vitória, o programa de rádio.

0: Bênção de Deus, programa Vida de Vitória ao vivo aqui da Rádio Esmeralda FM. Alô para o José que cuida a grama ali do Estádio do Glória, né? Não perde o programa. Deus abençoe, um abraço, meu amigo. Pessoal participando com a gente da programação. É bom ter você conosco. A gente tem uma grande audiência neste horário e as famílias reunidas, né? Almoçando, né? Terminando o almoço juntos aí domingo. A gente abençoando, começando a semana da melhor maneira possível. Orando a Deus, buscando ao Senhor, e hoje tem culto. Então você é nosso convidado especial, 6 horas da tarde, né? E já começamos, encerramos hoje, último dia do mês de maio, já começamos, né? Terminamos encerrando e já consagrando o mês de junho ao Senhor. E lembrando que no próximo domingo temos aí o culto especial de ceia do Senhor na Igreja de Cristo. Primeiro domingo do mês aí, culto de ceia do Senhor. E hoje você não fica de fora, 6 horas, vai ser bênção de Deus, Rua Marechal Floriano, 1009, você é nosso convidado especial, né? Então, é bom ter você com a gente, mas, acima de tudo, é bom ter você adorando a Deus, né, Pastor Sidney?
1: Deus procura os verdadeiros adoradores, é o que ele diz na sua palavra. Então, vem com o coração aberto, vem, né? Eu costumo dizer, venha com a botija vazia, que Deus vai te encher nessa noite ali na Igreja de Cristo, você que venha disposto a receber algo da parte de Deus, né? Quando nós buscamos de todo o nosso coração, Deus, ele entra com providência, né? Deus tem o SAMU, né, para o ser humano, né? Muitos não sabem, mas Deus tem, né? Jeremias 33:3. Clama a mim, responder-te-ei. Anunciar-te-eis coisas grandes e firmes que você não sabe. Então, clama a Deus. É tempo de buscar, é tempo de clamar,
0: não
1: é tempo de
0: mais, né?
1: Se entregar ao Senhor de coração, de mente, toda a tua vida, para que Deus possa realmente viver o pleno, né? Ter a plenitude de Deus sobre a sua vida. Então, hoje à noite, não fique de fora. Você é o nosso convidado, você que está passando por Vacaria, você que é de outras cidades vizinhas aí, que a gente tem essa audiência bastante grande, venha cultuar junto conosco. Deus tem uma palavra para a tua vida, para o teu coração. Com certeza o Espírito Santo vai falar contigo nesta noite. Vai ser uma noite marcante para a tua vida.
0: É isso aí, então é hoje. Vamos participar com a gente. E lembrando também que a gente tem aí temos aí o nosso 12º encontro de casais com jantar. Vai ser uma bênção dia 12 de junho. Você esteja com a gente aí, um cardápio abençoado, R$45 por pessoa, né? Pessoal da Fachini Eventos que vai estar fazendo, organizando, para que os casais da igreja possam participar, né? Não fique só trabalhando, né? Às vezes tem os outros eventos que estão trabalhando, eles vão estar também juntamente, né, com os homens, com as esposas, esposas com seus maridos, né? Uma bênção de Deus. 12 de junho na igreja sede, às 8 horas da noite. Você é nosso convidado especial. O pastor Leandro Bonese é o responsável pelas colocações dos convites aí. Então, vai ser bênção de Deus também. Nosso 12 anos que a gente faz esse trabalho aí também com casais, que é uma bênção de Deus para a edificação, porque a edificação da igreja começa na família. Uma família bem estruturada é muito importante. Por isso, tanto levante do inimigo para atacar as famílias dos dias de hoje. Porque a família é o fortalecimento e a base. Amém? Chegando mais um louvor, já vamos estar orando. Se prepara aí, nós vamos estar orando pela tua vida, pela tua causa, pela tua família, em nome de Jesus.

0: existe vida aí, olha que bênção. Daiane Oliveira, paz do Senhor, que Deus abençoe, pastor. Também a Luciana Wellen, paz, pastor. Quero mandar um abraço para minha mãe Roseli, minha irmã Rosibeli, meu padrasto José Luiz. Deus abençoe suas vidas grandemente. A Wanda Boeira Boldo, a paz do Senhor, programa abençoado. Também a nossa irmã Terezinha Bittencourt. Alô, irmã Terezinha, dizendo que só pela misericórdia de Deus estamos aqui. Toda a honra e glória é dele, Deus Pai. Também a prof. Joceli Souza da Silva. Alô, prof. Joceli, boa tarde, Escola Padre Efraim. Deus abençoe sempre com a gente na programação. Também evangelista Diego Neymar Machado, paz do Senhor Jesus Cristo, boa tarde. O Diego é nosso monitor ali, coordenador da Casa de Passagem, com a gente tem enviado pessoas toda semana para tratamentos, tirando das ruas e dos vícios. Vamos orar, pastor Stinei, dá início à oração aí.
1: Oração em cima do Salmo 91. Aquele que habita no esconderijo do Altíssimo, à sombra do Onipotente descansará. Que o Senhor te guarde, te proteja e você possa descansar debaixo da mão de Deus. Em nome de Jesus, abençoe esse lar, essa casa, esta família, Senhor. Que venha ser um tempo novo, Pai. Que aonde chegar, Pai, esta audiência, essa programação, Pai, haja mudanças e transformações da tua parte, Senhor. Em nome do Senhor Jesus, Pai, abençoa cada vida, cada pessoa, Senhor, que está nesse momento, Pai, com o coração aberto a Ti, Pai. Assim eu te peço, Senhor, em nome de Jesus, amém.
0: Deus abençoe cada vida, cada situação, Pai, muda o cenário. Essa pessoa que estava sem esperança, que a partir de agora, pela presença do Teu Espírito Santo, onipresente, visita ela agora e faz uma obra em nome de Jesus. Pedimos a Tua bênção, os Seus cuidados sobre cada vida, sobre cada situação, em nome de Jesus, amém. E amém, Jesus. Amém, meus irmãos. Quero dizer para você que hoje estaremos te aguardando. Rua Marechal Floriano, 1009. Você é nosso convidado especial. Estejam com a gente, né? A igreja abre as portas a partir das 5 horas da tarde. E o convite, pastor Stinei, nesse encerramento do programa.
1: É isso aí. Então você é o nosso convidado, você, sua família, né? Deus tem algo novo para a tua vida. Venha buscar da parte de Deus. Não se conforme com a situação que você está vivendo, o jeito que está vivendo. Deus tem algo novo para você. Então, toma uma posição e seja hoje o dia de você determinar uma vida nova para você e para sua casa. Venha buscar a Deus.
0: Bênção de Deus. Leonardo Cabral, Deus abençoe. Pessoal participando com a gente. Quero agradecer ao Leonardo mais uma vez com a gente na operação técnica aí da rádio. Deus abençoe em nome de Jesus. Também pastor Chinei, Deus abençoe. Pessoal de Monte Alegre, pessoal de Vacaria, dos bairros, municípios vizinhos, estão sempre com a gente. Então lembrando que hoje é culto 6 horas da tarde, Rua Marechal Floriano 1009. E temos uma programação aí durante a semana e domingo que vem culto especial de Ceia do Senhor. Que Deus abençoe você e sua família. Fiquem todos na paz do nosso Senhor e Salvador, Jesus Cristo.
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0: Fábio Lemos aqui no baixo.
1: Essa aqui é meio complicada, vai assim, ó.
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